da, da erva. Eu, da erva, eu, acordo-me no meio, a final de junho, que se, agora era quando se chegava a erva seca. Eu não chegava com máquina, chegava-se com a gadanha. Então, se chegava a erva seca, ao melhor, ia ser, mas vamos dizer, às 5 ou 6 da manhã, quando havia, havia uns lunares, um lunar espetacular, e ibas cirinho, chegava-se um cacho, depois a lua vira, cerca da lua, a última hora da tarde, pois volvia a chegar outro pedaço, a chegar à noite, ou incluso de noite, porque de noite havia uma noite das coisas, se ibas ao melhor para um prado, de dia, fazia uma calor e de noite deitava-se onde estava recolhendo a erva e dormias ali e tiravas uma chaqueta no suelo ou em cima da erva e tiravas ali e dormias, não te pedia para nada, pera que agora às noites, esta noite e por dia uma calor apamparada e de noite vai fresco, ou seja, que às noites. Antes era o dia era menos caloroso, quizá que agora, mas a noite não era tão fria como agora. Agora a noite é muito mais. Pensando em todo, no verão, em pleno verão, as noites são muito mais frias que eram antes. Antes, as noites no verão eram muito mais quentes. Andava mais gente em manga de camisa e tudo isso. Agora, assim que vem a noite. Admites uma camisinha, admites uma chaqueta de gado, admites algo que te torne. Antes isso não sucedia. Sim, o do cana. Que pensa que isto, no tema climático, trouxe a industrialização. A industrialização foi que entrou o cambio climático. Porque é que o homem somos tão detonadores que fazemos coisas, mas não fazemos o contrário dessa coisa que vamos construir. Porque sim, construímos X, mas depois, onde desconstruímos isso? Não. Não somente construímos. Desconstruir, nada. Tiras a terra, come a terra. A terra não come nada. A terra, ao largo de um tempo, devolve-no para a conta do mar. Tiras qualquer coisa ao mar, mas ao largo de um tempo, se pode, botou fora, que não quer no seu lugar, não quer. Quer ir fora, quer se limpar. O mar quer ser limpo. É como o mar é a terra dos quartos de lo mesmo. Que pasa que. Não, senhor. É que vamos. Eu acordo-me que antes não havia silvas como é agora. Agora em qualquer sítio há um silveireiro impressionante. Antes não havia umas que outras, ao redor de uma pinco ou assim. Pera nada, pera que agora em qualquer sítio. De um matorral, não deveria ser um tucho ou uma carpaça ou outra coisa dessas, silvas. Isso é mas não é que isso está totalmente plagado de silvas, disso, não é? Porque antes não havia isso, agora sim, agora não sei porquê, pelo cambio que é, mas olha, ibas pelo monte, mas tampouco se agora antes cavavam-se bons, havia muito trigo, agora trigo não há trigo, não há centeio, não há nada, agora não se sementa trigo, não se sementa, bueno, se sementa grandes extensões, que antes é melhor que havia uma cavada de 5, de 2 ferrados, 4 ferrados, 6 ferrados de terreno, de camada. Mas agora não, agora são 1 hectare, 3, 4, 10 hectares.